0: De quinta a domingo, como eu já disse pra você, das 18h30 até as 23h30. Repito o WhatsApp: 991477171. Resultado é às 9h45. A música mais curtida toca novamente e na sequência a gente já faz o sorteio e divulga quem tá faturando essa pizza aqui na sexta-feira no nosso
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0: Dica 2 aqui no Face Game Dinâmica FM. Ela, Ana Castela, é que eu não te esqueci. Curte? Então vai lá, digita. Música número 2. Se você prefere a número 1, é aqui o som de game mesmo. Deixa eu pegar certinho pra não falar música errada aqui, né? Espera aí, deixa eu correr aqui. Música nova do Henrique Juliano, Amor dos Outros. Você vai digitar lá, música número 1. Não esquecendo aí de correr lá no Facebook, no Instagram da Pizzaria do Márcio. E clicar em seguir, marcar dois amigos e digitar lá na postagem, eu quero pizza. Resultado é logo mais, às 9h45, hein? Tem sorteio pra você da pizza aqui, às 9h45. A música mais curtida toca novamente, independentemente de qual música for a vencedora, todo mundo tá concorrendo. Combinado? Manda bala aí, dá tempo de você participar com a gente. Resultado, repetindo mais uma vez, às 9h45, mais conhecido como 15 para as 10.
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0: Agora 9:08, boa noite.

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5: 9:10, estamos de volta. Tá chegando o som do Etienne.

0: Jorge Matheus aqui na Dinâmica FM, Sol nos Olhos, fechando pra você aqui, muito mais hits no seu radinho. A sua noite de sexta-feira, excelente fim de semana aí pra você que tá curtindo a Dinâmica FM, na sua casa, no seu trabalho, no churras, não importa, hein? Onde quer que você seja, muito obrigado pela companhia, continua mandando a sua aqui no WhatsApp no 3850145, já tem muito mais.
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0: 9h24!
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1: Agora 9:26, ótima noite.
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1: Júlia e Rafaela aqui na Dinâmica FM com Medo, fechando mais um bloco pra você aqui, colado, sintonizado e conectado com a Dinâmica FM. Agora tem aquele break rapidão, na volta já tem resultado aqui do nosso Face Game, música 1 ou música 2, qual será que vai a vencedora? E tem pizza pra você.
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1: Agora 18 pras 10.
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1: Essa é a Dinâmica FM, por aqui eu continuo o Del com você. Agora tem resultado aqui do nosso game interativo. Música 1 ou música 2? Qual será que foi a vencedora?
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1: Música número 1, Henrique e Juliano com Amor dos Outros. Música número 2, Ana Castela. É quem eu não. É que eu não te esqueci. Qual será que foi a vencedora? E na sequência já tem sorteio pra você que dá pizza.
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0: vencedor aqui no Face Game, Henrique Juliano, Amor dos Outros, faturou aqui pra você. E agora sim, é hora de saber quem tá faturando pizza.
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0: Muito bem, no oferecimento da Pizzaria do Márcio, quem tá levando essa deliciosa pizza nesta noite de sexta-feira é ela, Fátima Montoni. Parabéns, Fátima. Você tem até domingo pra retirar a pizza. Entre em contato via WhatsApp aí com a Pizzaria do Márcio pra você agendar a retirada. Lembrando mais uma vez que não tem restrição de sabor. Você pode escolher lá à vontade a sua pizza preferida e só deve retirar no balcão. Até domingo, combinado? Parabéns, Fátima, e semana que vem tem mais.
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0: Davi aqui na Dinâmica FM, não mexe nas minhas gavetas, a última do Del, finalizando a programação aqui na sua noite de sexta-feira. Valeu pela companhia, obrigado pela audiência aí. Perdão, na sequência tá chegando a Vanessa Medeiros com a Moça Enfim no seu radinho, e o Delzão tá de volta aqui no seu rádio na segundona. Valeu, gente, ótimo fim de semana e até mais. Tchau, tchau.
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0: 9h59, boa noite.
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3: Oi, oi, oi, tô chegando com o nosso Amor Sem Fim de hoje, sexta-feira, 10 de julho. Eu, Vanessa Medeiros, e com você a partir de agora. Fique comigo, fique ligado, combinado? 3 horas de muito amor em forma de música nesta super sexta, então. Vamos juntos com S de sucesso ou S de saudade? Fique à vontade para participar. Eu tenho certeza que com S de sintonizado na melhor, eu posso afirmar. Vamos juntos, então, nesta sexta, 10 de julho. Eu daqui, você daí, todo mundo junto, misturado, ligado, na melhor. Tá no ar mais uma edição do nosso Amor Sem Fim.

0: na dinâmica, tá legal. É aqui na 105.9 que a gente se encontra. É a minha, é a sua, é a nossa Dinâmica FM de Jacutinga, Minas Gerais. Eu quero convidar você a seguir e curtir as nossas postagens nas redes sociais. No Facebook, procure Dinâmica FM Jacutinga. E no Instagram, @DinâmicaFM. Segue a gente lá e fique por dentro de tudo o que acontece aqui na rádio. Acesse também o nosso site, dinâmicafm.com.br. Ah, e eu quero muito a sua participação. Nosso WhatsApp sempre à disposição. Mande mensagem, peça sua, participe. 35-3185-0145. 35-3185-0145. E nós também temos o aplicativo da Dinâmica FM disponível para iOS ou Android, para você baixar aí no seu celular e levar a Dinâmica com você. Procure Dinâmica FM 105.9, tá bom? Vem comigo. A partir de agora, vamos juntos com o nosso Amor Sem Fim até a 1 hora da madrugada. 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Aumenta o volume porque tá no ar o nosso Amor Sem Fim, aqui na Dinâmica FM.
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0: E a gente começa o programa de hoje assim, com este sucesso internacional na nossa programação musical, Fragner, I Wanna Know What Love Is, pra você.

0: I Won't Let You Down. Ouvimos aqui PHD. E já já eu volto com muito, muito mais e rapidinho. Segura.
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4: 10:17.

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4: Você comigo. Excelente sexta-feira pra nós.
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4: Agora tem Mr. Big chegando por aqui, Will the World.

0: I Live My Life For You. Linda, linda essa canção com Fire House, fechando mais um bloco. Paradinha rápida e eu volto já já.
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4: 10:31.

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5: Agora vamos ouvir a linda Jessica Simpson, Angels, pra você. Ótima sexta.

0: I Miss You, Hathaway. Você não precisa sentir saudades. De jeito nenhum. Eu vou pra voltar já já, é rapidinho, prometo.
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4: 10h47.
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0: Bom ter você comigo. Já tô de volta por aqui.
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0: E agora tá chegando mais amor em forma de música. Vamos ouvir Morton Harkett. Aumenta o volume aí, Spanish Steps. Excelente sexta.

0: I Don't Wanna Talk About It, essa canção do Rod Stewart, de 1975, Matando Saudades. E assim a gente fechou a primeira hora. Nós temos mais 2 horas para ficarmos bem juntinhos por aqui. Então, fique ligado, combinado? Eu vou ali para voltar já já.
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4: 11:01.

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0: assim, sextou por aqui. Hoje, dia 10 de julho, eu desejo que você tenha uma sexta nota 10. E no que depender de mim, a melhor programação do seu rádio.
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0: Agora, chegando por aqui, sucesso internacional na nossa programação musical. Vamos ouvir Bon Jovi, Learning How to Fall.

0: Evelyn and Ivory, tá aí. Paul McCartney matando saudades. Eu curti, você também? Voltei no tempo. Falando em voltar, eu vou ali pra voltar já já.
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4: 11:18.
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0: De volta por aqui com mais amor e menos drama.
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0: E agora tem Felipe Dilon. Sem você, nada é igual. Ótima sexta pra nós.

0: Bad For Us, ouvimos Little Texas e já já eu volto, tá bom? Não saia daí.
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4: 11:31.
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7: E 15.

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0: você ligado comigo aqui no Amor Sem Fim. E a música de volta.
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0: Agora na nossa trilha sonora tem NSYNC, Sailing, pra você. Excelente sexta.

0: Wise Man, James Blunt cantou e encantou por aqui. E assim a gente fechou este bloco. Eu vou pra voltar já já, não saia daí.
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3: 11:48.
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12: Agora tem Secret Service. Angélica e Ramone.

0: How I'd Love, ouvimos pouco. E assim a gente fechou a hora. Eu vou pra voltar já já com a nossa última hora, que tá demais. Eu garanto pra você, vale a pena ficar ligado comigo aqui, tá bom? Amor em Formas de Música na nossa programação do Amor Sem Fim. Eu volto já.
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5: 12:02.

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1: Eu daqui, você daí, todo mundo junto e misturado. Quero aproveitar para parabenizar os aniversariantes do dia. Se você é um deles, está completando idade nova nesta data querida, paz, saúde, muitos anos de vida. Felicidades.
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1: Abrindo a hora agora na nossa trilha sonora, vamos curtir a irreverente Madonna? Pra você então, You Will See, no Amor Sem Fim.

0: Rocket Man, ouvimos Elton John, direto do Túnel do Tempo. Essa canção, então, aqui na nossa programação do Elton John de 1972, no Amor Sem Fim. Eu vou pra voltar já já, com muito, muito mais pra você. Segura aí.
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4: Meia-noite 17.

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7: De volta com mais amor e menos drama. Agora tem Jota Quest. Eu desejo pra você o quê? Dias melhores.

0: So Beautiful, Chris de Burgh, fechando mais um bloco. Que bom ter você aqui. Pausa na programação musical, eu volto já.
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4: 12:31.
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1: Bora lá com mais músicas? Estamos apresentando Amor Sem Fim. Muito amor pra você sempre, é o que eu te desejo.
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1: E agora tem Coldplay Magic pra você.

0: Sailing, Christopher Cross fechou esta sequência. Que bom ter você aqui comigo. Paradinha rápida e eu volto já já com o último bloco de hoje.
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4: 12:45.
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0: 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Estamos apresentando Amor Sem Fim.
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0: Abrindo o último bloco, como eu prometi pra você, agora tem Marillion Beautiful. Aumenta o volume aí.

Come Fly With Me, ouvimos Michael Bublé. E assim a gente fechou aqui o Amor Sem Fim de hoje. Eu vou para voltar na segunda, se Deus quiser e permitir, tá bom? Um fim de semana maravilhoso para nós, aproveite com responsabilidade sempre. Vem aí mais um programa Líder de Audiência e eu quero lembrar que a programação do fim de semana é ainda melhor. Então, fique ligado, combinado? Beijão, coração. Até mais. Bye. Fui. Até segunda.

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4: 12:58.
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4: Uma hora.

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4: Dinâmica FM. 2 horas.

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4: 3 horas.

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2: Dinâmica FM 6:57. 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
3: 5 horas.
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6: Bora, gente! E aí, tudo bem? Chegando, claro, com mais uma edição do nosso Laço do Peão, especial desse final de semana maravilhoso. Como é bom ter a sua audiência, a sua companhia junto com a gente aqui na rádio que mais cresce em todo lugar. Ó, a partir de agora tá liberada a sua participação. Tô aqui online te esperando, viu? São 2 horas completas de muito sucesso para deixar o seu final de semana muito mais feliz, muito mais alto astral. Aumenta o volume e avisa todo mundo que o Chicão chegou.

0: que coisa boa ter sua companhia aqui junto com a gente na melhor sintonia, na mais ouvida. Aliás, a nossa audiência cresce cada dia mais, o pessoal tá ligando lá o radinho, tá sintonizando. Que coisa boa, viu? E aí, preparados? Então simbora, porque está entrando no ar mais uma edição do nosso...
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2: Pra começar com tudo, tem Zé Neto e o Cristiano. Oi, tudo bem?

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3: Traz uma cerveja urgente, Maiara e Maraíza, com Nayara Azevedo. Teve ainda Traia Véia e Gustavo Lima, Equivocada, teve a Camisola e Fio com o Diego, Victor Hugo e Laona Prado. E ainda Oi, Tudo Bem? Zenete e Cristiana, primeirona de hoje. Um ótimo final de semana pra você que tá aí trabalhando, tá na correria, tá de plantão, né? Pra você que tá de folga também, aproveitando com a família, tá de férias, ou coisa boa demais a conta. Intervalo bem rapidão, eu volto já já com mais Laço do Peão.
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5: 5:15.

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3: 5:17.
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9: Já estamos de volta por aqui, claro, trazendo aquele sucesso super especial pra você curtir junto com a gente nesse final de semana.
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9: Lucas e Igor, deixa do jeito que tá.

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2: Não mexe nas minhas gavetas, Danilo e o Davi, sucesso bom demais. Rolou por aqui ainda, Hugo e Guilherme com Quebrador de Promessas teve Contra o Mundo, ela, Simone Mendes, e ainda Lucas e Igor, Deixa do Jeito que Tá. Eita nós, blocão recheado de música boa pra você curtir junto com a gente nesse final de semana. Ó, não acabou não, hein? Tem muito chão pela frente. Fica aí que eu volto já já com muito mais.
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4: 5:29.

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8: 5:30.
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10: Bora, turma, Laço do Peão, especial de fim de semana já de volta por aqui, trazendo aquele sucesso que você gosta de ouvir junto com a gente.
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10: Júnior e César, pelo sim, pelo não.

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2: Tem muita gente que não lembra e não conhece essa música, né, cara?
1: Mas faz 7 anos também, cara.
0: Ela é linda demais, essa música.
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0: chama? Que bandeirinha gostosa, viu?
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3: Errado o triplo, Diego e Victor Hugo. Teve ainda o Nosso Balanço, Pensando Nela, teve Hugo e Guilherme e Maiara e Maraísa, Imagina. E ainda pelo Sim, pelo Não com Júnior e César. Deixa eu mandar uma aula especial aqui pra nossa amiga Luana, tá lá ouvindo a gente. Beijo pra você, obrigada pelo carinho, tamo junto. Um ótimo final de semana pra você também. Intervalo e a gente volta daqui a pouquinho com muito mais.
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5: 5:42.
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5: 5:45.
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3: Laço do Peão, já de volta, gente. No nosso final de semana, bom demais a conta.
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3: Cerveja falando, Matheus Henrique e Gabriel.
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0: boa demais.
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3: S de Saudade, Luísa Martins. Teve ainda Fiduma e Jeca com Chapéu Preto, teve Tiassumo, Diego Arnaldo e ainda Matheus Henrique e Gabriel com A Cerveja Falando, encerrando a nossa

0: Primeiríssima hora de muita música boa. Fica aí que eu volto já já, trazendo mais uma hora completa pra você.
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4: 5:57.

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10: 5h58.
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12: Bora, turma! Laço do Peão! Já de volta, é claro, com mais uma hora completa pra gente curtir junto e misturado esse final de semana que promete, viu?
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12: Matheus e Cauã e Simone Mendes, é o meu silêncio.

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2: Só de você, João Neto e o Frederico. Teve ainda sorte de alguém com o Maiara e Maraíza, teve Grupo Sorriso Lindo e o Talagaço Cabelão Preto, e ainda o Meu Silêncio com Matheus e Cauã e Simone Mendes, cantando pra gente no nosso final de semana que tá maravilhoso. E ó, não acabou não. Depois do intervalo, tô de volta com mais Laço do Peão.
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4: 6:11.

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8: 6:13.
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10: Já estamos de volta por aqui, mandando um alô especial pra toda essa galera que tá aqui, ó, participando, interagindo junto com a gente. Obrigado pelo carinho da audiência.
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10: Oba! Melhor me bloquear, Felipe e Rodrigo.
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13: Faz isso.

0: Magia. Obrigado, meu irmãozinho. Deus abençoe você. Muito sucesso.
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1: Ô, trem que pula, Luan Pereira. Tem ainda Flores em Vida, esse é um clássico, né, gente? Zezé de Camargo e Luciano, é a Calcinha de Renda, Panda e Gustavo Lima, e ainda melhor Me Bloquear com Felipe e Rodrigo, cantando pra gente nesse final de semana maravilhoso, mais um super intervalo bem rapidão. E eu volto já já com muito mais pra você.
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3: 6:28.
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6: 6:30.
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8: É o nosso Laço do Peão, já de volta por aqui, claro, com mais sucesso pra você curtir.
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8: João Bosco, Vinícius e Lauana Prado, Vacilão.

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2: E se a casa Caiana Castela e Teodoro e Sampaio. Teve ainda Cleiton e Romário, Não Me Bloqueia Não. Teve Me Segura com Yasmin Santos. E ainda João Bosco, Vinícius e Laona Prado, Vacilão. Bora de reta final. Último intervalo, a gente volta já já com muito mais.
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5: 6:43.

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10: 6h45.
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13: Bora então, turma, já estamos de volta, claro, para encerrar com chave de ouro mais um Laço do Peão especial desse final de semana maravilhoso.
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13: Oba! Isael e Rodolfo, daí a gente conversa.

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2: Lembrança boa, traveia. Teve ainda Saudade Estranha com Murilo Huff, teve William Bidico e Infeliz ainda. Daí a gente conversa. Israel e Rodolfo encerrando o nosso Laço do Peão especial desse final de semana. Muito obrigado pela audiência, pela companhia. Fiquem todos com Deus, é com ele que eu estou indo.

0: tá chegando mais um campeão em audiência. Tchau, gente. Fui!
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5: 6h57.
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0: 6h59.
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1: 7:09.
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1: 7:22.
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3: 7h24.

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6: Bom dia, meu querido amigo, querida amiga, você que nos acompanha nas ondas da Dinâmica FM 105.9. É isso aí, começando mais um grande dia, né? Um dia abençoado por Deus, um sábado abençoado, é isso aí. Bom dia a você que nos acompanha aqui de Jacutinga, das comunidades rurais, dos bairros da cidade, da nossa querida Arquidiocese de Pouso Alegre e todos aqueles que fazem deste sábado um momento especial, um encontro com Deus, né? Começa agora mais uma edição do programa Voz da Paróquia, levando até você a palavra de Deus, informação, oração e esperança. Nós precisamos muito disso, né? Hoje nós vamos refletir sobre uma pergunta muito importante. Nós vamos refletir sobre a liturgia deste final de semana. E ela é convidativa. A liturgia do 15º do domingo do tempo comum nos reflete sobre a seguinte pergunta: que tipo de terreno é o seu coração? Que tipo de terreno é o seu coração? Jesus, no evangelho deste domingo, ele vai contar uma parábola, a parábola do semeador, tá? E o mais interessante é perceber que o problema nunca esteve na semente. A semente é boa, tá? O semeador era generoso. O problema sempre foi o terreno, né? E o terreno somos nós, tá? E talvez essa pergunta precise também ecoar dentro de nós nesta manhã. Como está o terreno do seu, do nosso coração? Será que eu tenho permitido que Deus transforme a minha vida? Querido irmão, querida irmã, de onde quer que você está me acompanhando agora, tá? Te pergunto novamente. Será que eu tenho permitido que Deus transforme a minha vida? Ou

ouvido e sai por outro. Hoje, teremos também uma bonita reflexão inspirada em São Camilo de Leles, patrono dos enfermos e dos profissionais da saúde. Nós conheceremos também um pouco das notícias da igreja, ouviremos mensagem do nosso arcebispo Dom Magela e rezaremos juntos por todas as famílias. Que Deus abençoe esta manhã e que a palavra encontre um coração disposto a produzir frutos. Tá bom? Jacutinga hoje amanhece com temperatura agradável, em torno de 15 graus. Friozinho! Nossa, vamos esquentar esse trem. Um sábado bonito para agradecer a Deus pelo dom da vida. Assim como a chuva fecunda a terra, que esta manhã também fecunde o nosso coração. Tá bom? E para iniciarmos bem, nós temos que iniciar já agradecendo, né? Agradecendo a Deus, autor da vida, mas agradecendo de maneira muito especial aos nossos apoiadores culturais, aos nossos mantenedores, aquelas pessoas que custeiam, tá? O valor desse momento aqui, tá? 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Muito obrigado por vocês ajudarem e apoiarem esta obra de evangelização. Seja você também um apoiador, tá bom? Seja você também. E hoje, pessoas, eu gosto de falar que esse programa é o único programa, tá? Da dinâmica e do mundo que você recebe sempre alguma coisa. É, aqui só de conectar você recebe alguma coisa. Seguinte, se você ligou, se você está me ouvindo, você já está recebendo as bênçãos e graças de Deus. Tá bom? É isso mesmo. Então, já está recebendo, ela está chegando na sua casa, ela está chegando no seu trabalho, ela está chegando até você, até o seu coração. Mas, além disso, ainda teremos brindes. É isso mesmo. Hoje teremos um pacote de café no oferecimento do Adriano Gobo e família. Um brinde surpresa da paróquia. Uma porção ou um almoço no oferecimento do Tijoleiro. Restaurante. Um pote de doce no oferecimento do Empório Tijoleiro. Um bolo lá da Soraya, bolo lá de São Luís. E uma hidratação capilar lá do salão da Ana Paula, tá bom? Possivelmente teremos outros brindes, tá? Daqui a pouquinho o pessoal tá começando aí, tá acordando, tá chegando, né? Então já o pessoal também manda mais brindes aqui, a gente coloca pra vocês, tá bom? Então, ligue e participe conosco, mande seu pedido de oração. Hoje temos aqui uma pessoa nova, é o Eric. O Eric está pronto para te atender. Quem ligar aqui, quem mandar sua mensagem, tá bom? Vai ser atendido pelo jovem Eric, tá bom? Então, não se assuste, ele fala baixinho, é meio tímido, tá? Tá começando agora a nossa pastoral. E, Eric, seja bem-vindo à nossa igreja. Seja bem-vindo à nossa paróquia, tá? Eric também que tá aí, tá se encontrando na vida, né? Então ele hoje vai nos ajudar aqui no programa. É um parceiro meu aí e vai vir pra atender você, tá? Então, eu já expliquei como que ele te atende, mas vocês que já estão acostumados, né? Atendam bem, recepcione bem o Eric, ele tá vindo, tá conhecendo a nossa igreja, tá? E tá conhecendo a nossa rádio aqui, ok? Hoje queremos ouvir você. E aí, a pergunta que fica é: que tipo de terreno você acredita que é o seu coração? Ou o que tem te impedido? O que tem impedido a palavra de Deus de produzir mais frutos na sua vida, tá bom? Então, reflita sobre isso. Reflita sobre isso enquanto a gente reza ao som desta música, tá? Vamos orar juntos, tá bom? Meu convite agora, a oração desta manhã será cantada. Vamos orar junto? Porque orar costuma fazer bem.

orar sempre costuma fazer bem. É uma alegria, né? Queridos irmãos, queridas irmãs, queridos amigos, é isso aí. Depois de uma sexta-feira abençoada em festa, segundo dia da quermesse da nossa tão amada Jacutinga, da nossa paróquia Santo Antônio de Jacutinga, né? Quero agradecer. Quero agradecer demais a Deus, tá? Quero agradecer demais por tudo, por toda essa festividade maravilhosa. Agradecer sempre. Senhor nosso Deus, nós te agradecemos por mais um dia. Obrigado pelo dom da vida, obrigado pela família, Senhor. Obrigado porque mais uma vez podemos nos reunir para ouvir a tua palavra. Hoje te pedimos uma graça muito especial. Prepara, Senhor, o nosso terreno, o terreno do nosso coração. Retira, Pai, as pedras do orgulho. Arranca os espinhos da preocupação exagerada. Afasta tudo aquilo que impede tua palavra de criar raízes em nossa vida. Que possamos escutar tua voz com sinceridade. Que esta manhã transforme nossa maneira de viver. Abençoa, Pai, os enfermos, as famílias, os jovens, os idosos, os desempregados, empresários, os agricultores, todos aqueles que agora acompanham este programa. Tudo isso nós te pedimos, ó Pai, por Cristo nosso Senhor. Amém. Amém, amém, querido irmão, querida irmã. É isso aí. 7:57, tá? 7:57. A pergunta é: o que tem

pedido a palavra de Deus e produzir mais frutos na sua vida? Quer que eu te dou a resposta já? Quer que eu já te dê a resposta? Multiplicação de talentos através da recepção de uma boa semente. A semente, sem dúvida, é boa. O semeador, sem dúvida, é bom. Agora, o terreno é que nem sempre está preparado devidamente. Então, querido irmão, querida irmã, vamos começar a preparar o nosso programa de hoje? Vamos começar a preparar o nosso coração? Já vou começar com arroz com feijão, com beabá para você. Para preparar bem o coração, a gente tem que evangelizar. A gente tem que multiplicar talento. Então, exercício. Primeiro exercício do dia. Você vai pegar o link, tá? O link do Facebook da Dinâmica FM. É isso mesmo. Estamos ao vivo agora na Dinâmica FM 105.9. Tem um link aí, ó, no Facebook da Dinâmica. Vai copiar e vai mandar para o maior número de pessoas que você conseguir. Vamos lá? Vamos preparar rapidinho? Eu vou fazer isso também. Deixa eu pegar aqui, queridão. É o link já gerou? Mandou aqui já? Mandou pra mim. Deixa eu... Vou pegar o link aqui, ó. Vou te dar um aí. Pronto. Vamos pegar... Eu vou mandar aqui esse link, gente... Nos grupos da família. Vou mandar nos grupos da família. Vou mandar nos grupos que eu tenho, que eu quero evangelizar. Você que nos acompanha e talvez... Aí, ó, Michelle já tá esperta demais, ó. Nossa, mãe do céu. Deixa eu pegar... Família. Você pode mandar também, se não tiver o link fácil aí, manda só uma mensagem, aquela mensagem lá no grupo da família. Família, vamos multiplicar talentos, vamos preparar o nosso coração, tá? Deixa eu mandar aqui também no grupo da empresa lá no Tijoleiro. Aô, Tijoleiro, ó. Tijoleiro, a galera do Tijoleiro lá, vou mandar aqui para o grupo do atendimento do Tijoleiro, o grupo da cozinha do Tijoleiro. Tá? Pense que a gente manda tanta coisa que não é legal. A gente dissemina tanta informação que não é legal. Por que não a gente também multiplicar coisas importantes, coisas que fazem a gente evoluir? Né? E que fazem outras pessoas também evoluírem, tá? Vamos lá, vamos lá, vamos evangelizar. Vou mandar aqui pra minha mãe também, apesar que eu já mandei no grupo da família, mas vou mandar, né, mamãe, tem que abençoar a mamãe, tá? Afiliados. Eu tô evangelizando aqui, hein, gente? E você? Já mandou pra quantas pessoas aí? Hã? Vamos lá, os patrocinadores aqui, ó. Tô mandando também, tô mandando. Entendeu? Pronto, eu tenho que continuar aqui, tá? Então, vamos pra cima. O grupo lá de casa. Como que eu não mando as filhotas acompanharem o papai? Né? Aliás, é um local mais desafiador que tem da gente... evangelizar é a nossa casa, né? Ei! Pense num trem desafiador. O santo... Como é que Cristo fala? O profeta nunca é bem aceito na sua casa. Aí, ó. Muito bem. Mandei pra bastante gente, viu, gente? Então, voltando aqui agora... ao nosso programa. Parabéns, parabéns você. Depois coloca aqui pra mim quantas pessoas você conseguiu evangelizar.

Nem que seja aquela mensagem, tá? Ô fulano, vai, liga aí no programa Voz da Paróquia, conecta aí. Ou você que foi lá e colocou o rádio perto do seu filho, da sua filha, de quem tá com você aí, ou na sua empresa, aumentou o volume aí, tá bom? Vamos lá, depois fala pra mim aqui, ó, coloca aí no chat, manda pra gente aqui quantas pessoas você conseguiu evangelizar já agora cedo, tá bom? Então, meus queridos amigos, queridas amigas, continuando aqui, né? Como eu falava, a palavra de Deus continua sendo, né, eficaz. A palavra de Deus, né, ela é e será sempre a mesma, tá? Deus será sempre o mesmo. Mas e o nosso coração? Ele está preparado para receber? Nosso coração está preparado para receber as boas novas? Para a gente entender melhor sobre isso, eu quero falar de São Camilo de Leles, tá? Padroeiro dos doentes e dos profissionais da saúde, tá? Eu tive um grande formador na igreja, né, quando eu fui seminarista, que ele falava o seguinte: uma das melhores maneiras da gente se aproximar de Deus é a gente ler, estudar a vida dos santos, tá? E eu sou muito fã de conhecer as histórias dos santos. Mas hoje eu quero falar de um santo muito especial para mim, que é o santo que me trouxe até aqui, né? É São Camilo de Leles, né? Porque eu fui seminarista durante 4 anos na congregação de São Camilo de Leles. Eu fui camiliano, sou camiliano, na verdade, né? Não fui padre, mas sou camiliano. Nesta semana, a igreja vai celebrar um santo muito especial, né? Que é ele, São Camilo de Leles. Eu confesso que esse santo toca profundamente o meu coração. Porque durante alguns anos, como disse, a minha vida, eu tive a graça de ser seminarista camiliano. E São Camilo, quem que era ele, Léo? São Camilo nasceu na Itália em 1550. Na juventude levou uma vida bastante desregrada, bagunçada mesmo. Atenção você que me acompanha aí, que tem uma vida bagunçada, tinha até hoje, né? E hoje eu vou te convidar a mudar essa vida, a dar um basta, né? Camilo era assim. Na juventude ele era muito doido, era impulsivo, gostava de jogos. Nossa, era viciado em jogos. Passou por dificuldades, perdia tudo nos jogos. Mas Deus transformou completamente a sua história. Logicamente, né? Muito parecido ali com alguns outros santos. Ele teve uma santa na sua vida, a sua mãe. Ei, mãe, né? Quem não tem, né? E quem não tem já teve uma santa em sua vida, que reza por você todo o tempo. Camilo foi assim. E curiosamente, a mãe dele era Camila. Ele passou muitas dificuldades, mas Deus transformou completamente a sua história. Depois de uma profunda conversão, ele dedicou a sua vida inteira aos doentes. Camilo, numa época da peste negra, né? A época em que pessoas morriam a todo momento, guerras. As pessoas, os hospitais não eram como hoje. Os hospitais eram, na verdade, depósitos de corpos. Nos livros da época, nas biografias de Camilo e outros da sua época, consta de quantas vezes foram encontrados no meio dos mortos pessoas vivas. Porque tamanha era a dor provocada por aquela peste que as pessoas desfaleciam, desmaiavam. E aí, como não se

tinha muito cuidado com os doentes, os médicos também não tinham muita formação, né, os cuidadores, o que que acontecia? Não sabia direito quando a pessoa estava viva ou morto. E aí, descartava aquelas pessoas. Camilo, né, como um operador de Cristo, né, colocado naquele momento, naquela época, daquela maneira, ele se deixou ser um objeto da mão de Deus, um objeto de bênção, um objeto de vida. Gente, você já parou para pensar, fazendo um, abrindo um parênteses aqui, que cada um de nós viemos ao mundo com um propósito? É isso mesmo. Cada um de nós que estamos neste plano de vida, este plano terreno, que daqui a pouquinho vamos passar para o plano espiritual, porque aqui é só uma passagem. Nós estamos aqui para cumprir um propósito. Léo, todos nós. É isso mesmo, todos nós. Todos nós somos um terreno. Esse terreno precisa receber a semente. Essa semente precisa virar uma árvore. E esta árvore precisa gerar frutos. E frutos em abundância. E alguns de vocês talvez já estejam cientes de qual é o seu propósito. E estão ali já gerando frutos. Mas a pergunta para você nesta manhã é: você está gerando fruto na sua totalidade? Ou está gerando frutos apenas na zona de conforto? Amigos, amigas, o teu propósito tem muito a ver também com o trabalho que você realiza, com aquilo que gera dinheiro para você, também tem a ver. Mas eu te pergunto, você está gerando frutos apenas para você? O que você tem devolvido para Deus? Essa é a grande questão. Voltando a São Camilo, Deus transformou completamente a sua história. E depois da sua profunda conversão, ele dedicou a sua vida aos doentes. E como eu dizia, ele tirava pessoas vivas do meio dos mortos. Camilo de Leles funda então, através dessa profunda conversão, a Ordem dos Ministros dos Enfermos, conhecida até hoje como Ordem Camiliana ou Congregação de São Camilo de Leles. Sua grande missão era cuidar daqueles que ninguém queria cuidar. Ele dizia que para ser camiliano é preciso ver Jesus no doente e ser Jesus para o doente. Olha que profundo. Eu estou falando do ano ali de 1500, vamos colocar um pouquinho, 1580 mais ou menos, onde ele falava isso. Veja que nós estamos em 2026,

0: como a gente precisa tanto praticar isso, não só nos doentes. Eu mudaria, né? Ou talvez eu manteria os doentes, porque o mundo está doente, né? Quanto que nós estamos precisando, né, de cuidado. Então Camilo falava, é preciso ser Jesus para o doente e ver Jesus, porque se eu sou Jesus para o doente, eu vou ser manso, humilde, compassivo, cuidadoso, amoroso. E se eu vejo Jesus no doente, eu vou cuidar como um rei. Como um rei. Quando a gente recebe o padre na comunidade, como é que a gente recebe? Né? Nossa, o povo falta pôr um tapete vermelho pro padre. Porque a gente vê. Não.
1: Tá pondo não.
0: Não tá não, padre.
1: Tá pondo não, tapete vermelho não.
0: Mas deveria. Porque é o Alter Cristo. Né? E faz sentido, a gente tem que tratar bem. Mas, sabe que às vezes eu fico muito triste quando eu vou à igreja e eu vejo que a pessoa está ali na porta e entra uma pessoa, e eu não estou falando aqui de bem vestido ou mal vestido, entra quem quer que seja e a gente deixa a pessoa passar, a gente não olha para ela. A gente não cumprimenta. Por que que o padre a gente quer cumprimentar? Por quê? E o outro não. Né? E aí é onde entra a cobrança de Camilo de Leles. São Camilo de Leles. Tá certinho. Eu acredito, eu creio. É por isso que eu vivo na igreja católica, apostólica romana, porque eu acredito que o padre é o Alter Cristo, né? Ele traz essa bênção e a gente tem que ter esse respeito, e se a gente não coloca o tapete, a gente deveria colocar, mas não é só para o padre, porque quando o padre, né, assim como a gente sempre fala, quando a missa termina, a missão continua. Então, não é só o padre. Às vezes Deus vem transvestido de um outro irmão. Que pode ser você, que pode ser eu, que pode ser qualquer um. Que carece do seu bom dia. Que carece da sua boa noite. Eu sei que às vezes a gente é meio tímido, né? Eu sei também que tem isso. Mas a gente precisa se desafiar. Mas tudo isso para falar desta frase. É preciso ver Jesus no doente e ser Jesus para o doente. Ele dizia aos seus religiosos uma frase que atravessou os séculos. Mais coração nas mãos, irmãos. Mais coração nas mãos, irmãos. Avante, pusilânime. Que frase bonita. Não bastava fazer um bom curativo, era preciso colocar amor naquele cuidado. Era preciso olhar para ele com cuidado. É preciso ver esse Jesus nesse doente e ser Jesus para esse doente. E talvez hoje essa frase precise ser ampliada. Existem muitas pessoas doentes emocionalmente, doentes da alma, doentes pela solidão, pela falta de esperança. E São Camilo nos recorda que todo cristão precisa ser presença de Deus na vida dessas pessoas. Bom dia, padre.
1: Bom dia, Hugo. Bom dia, Léo. Bom dia, você, meu querido ouvinte. Que alegria estar aqui novamente. Nós estamos ouvindo aí o testemunho de São Camilo. O segredo da santidade para todos nós está na intimidade. Os santos fizeram aquilo que deveriam ter sido feito no tempo oportuno. A pergunta fundamental é como que você está sendo santo. Ser santo não é fazer coisas extraordinárias. Ser santo é você viver com inteireza a presença do Senhor Deus. Então, santidade é o caminho da intimidade. É nessa intimidade que você precisa trilhar o caminho de Deus. É nessa intimidade que você precisa sentir a força de Deus, que irá impelir a sua vida. Portanto, meu querido ouvinte, neste programa queremos favorecer ao seu coração a intimidade para com Deus.
0: Isso aí. E para gente absorver melhor tudo que foi falado aqui, um pouquinho dessa história de São Camilo, né, que foi falado, e ter essa intimidade que o padre acaba de nos recomendar, vamos de música.

0: 8 horas e 24 minutinhos, continuando aqui, né? O nosso momento de fé, o nosso programa A Voz da Paróquia. Estávamos aqui nos bastidores, você que às vezes fica vendo o vídeo aí, mas não ouve a voz aqui, né? Mas a gente estava comentando aqui da nossa quermesse. É, eu tive o prazer de ir ontem, né? Mas ontem já foi o segundo dia. E o padre estava colocando aqui o quanto que estava bonito, né, padre?
1: Exatamente, porque a quermesse é uma festa familiar. Então, você se sentir pertencente a uma família, você se sentir pertencente a uma comunidade, isso gera em você uma satisfação, uma alegria, porque, na verdade, você sai daquela dimensão da solidão para a comunhão. A vida nossa é muito corrida. Eu vejo que quando acaba a missa, o povo já vai correndo para casa por tantos afazeres, por tantas coisas. Quando nós temos uma quermesse, nós estamos proporcionando a confraternização. Mas não apenas uma confraternização por uma causa. Essa causa é uma causa social, que aí vem a questão da quermesse para ajudar na manutenção da igreja. Então você que participa da nossa quermesse, você é abençoado, porque você se encontrou com Deus e você se encontrou com o irmão. E você ainda que não fez a experiência de estar presente na nossa quermesse, hoje nós teremos. Às 7 nós teremos a Santa Missa e logo após nós teremos a quermesse. A quermesse nos mostra que a festa é o lugar do perdão, do encontro, da confraternização e da nossa união em prol de uma causa. Então venha participar conosco dessa nossa quermesse.
0: E ó, padre, feedback, viu? Tava tudo muito, muito bom, tá? Eu já fui em... porque às vezes, infelizmente, algumas pessoas acham que porque é o evento da igreja, ou é um evento que eu vou trabalhar de graça ali. Às vezes as pessoas não dão o seu melhor. Mas ontem eu vi algo muito curioso. Primeiro, o rosto das pessoas que estavam trabalhando, diferente. Entendeu? Todo mundo trabalhando com alegria. Porque às vezes a gente vai numa igreja, né, numa quermesse, e já aconteceu isso. A pessoa parece estar trabalhando castigado. Tal, mal com a vida. Ontem estava todo mundo sorridente, né? E uma coisa que eu falo muito na minha cozinha lá do tijoleiro, eu falo, tudo é energia. Então, se vocês estão trabalhando na cozinha e a energia é ruim, é capaz dessa comida fazer mal. Né? Ao passo que se eu tô feliz, se eu tô bem, a comida fica até mais gostosa. E ontem eu comi churrasco, tava maravilhoso, muito boa, muito bom mesmo. Comi também o pão com... como é que é o nome? Pão
1: pernil.
0: Com pernil. Nossa, que é aquele pão com pernil? Aí eu não tô comendo pão, então eu peguei só o pernil lá. E maravilhoso mesmo. A minha esposa, as meninas... tomar o caldo, tava um cheiro, uma coisa maravilhosa. Então, assim, ó, se você não foi, perdeu. Dá tempo ainda.
1: Exatamente, o nosso convite para que você participe conosco. De fato, Léo, eu estou percebendo que os festeiros estão fazendo o melhor que eles podem fazer. Não o melhor com cobrança,

0: mas o melhor com muito amor. Uhum. Eles querem fazer com que este momento seja lúdico, seja um momento de confraternização. Então eu estou observando o empenho, a luta de cada um tem a sua função, cada um, além de estar na sua função, fica atento à dificuldade do outro. Na verdade, isso que nós chamamos de formação de comunidade. E também nós temos inúmeros voluntários que estão nos ajudando. Então, quer dizer, veja que bonito, quer dizer, os festeiros animados que estão impulsionando a festa de Santo Antônio, a quermesse de Santo Antônio, inúmeros voluntários. E a população.
1: O povo de Deus.
0: Nossa, como é bom. Como é bom observar a alegria do povo de Deus.
1: Família reunida, pai, mãe, vovó, netinho ali.
0: E outra coisa, assim, é importante porque numa festa dessa, como de Santo Antônio, nós temos a oportunidade de nos conhecer. Geralmente, às vezes, a gente, na igreja, principalmente na matriz, nós padres, temos que ser formais. Ali nós temos pessoas de várias classes sociais, de vários níveis intelectuais, então a gente tem que ter uma formalidade. Agora, quando entrou numa festa dessa, do nosso padroeiro, a gente pode ser aquilo que a gente é, sem máscara, quer dizer. Então as pessoas às vezes querem uma palavra, querem contar uma história, querem contar um caos. Ontem mesmo, na hora que eu estava ajudando a limpar as mesas, nossa, as pessoas paravam, falavam, padre, lembro daquele caso, e começava a contar. E assim, é uma dimensão muito gostosa você estar ali, você fazer participante, ou você se tornar participante de um núcleo de uma cidade. Então a quermesse também nos ajuda a estarmos mais próximos do povo de Deus. Então foi um momento de confraternização. Então por isso que eu quero dirigir a minha palavra agora aos festeiros. Muito obrigado a você, meu querido festeiro, que está se dedicando exclusivamente para o reino de Deus. Muito obrigado pelo seu esforço, muito obrigado pela sua alegria, porque a festa ela precisa ser expressão da alegria. Muito obrigado você que disse sim como voluntário também, porque sem os voluntários nós não conseguimos evangelizar. Muito obrigado a você que tem participado conosco da quermesse e dos eventos da paróquia, porque tudo isso nós estamos fazendo para a manutenção do nosso templo. Aliás, nós estamos até pintando a igreja. Está ficando bela.
1: Está ficando bonito.
0: Graças à sua ajuda. Graças à sua solidariedade para conosco. Que Deus abençoe você. Que Deus abençoe todos os nossos festeiros. E reze por nós, para que cada vez mais possamos ser sinais da comunhão, não da divisão, aqui na nossa paróquia.
1: O padre, então, hoje é o último dia da quermesse,
0: hoje,
1: né?
0: É o último dia, da quermesse.
1: E aí, ó, aviso especial, porque hoje é sábado, e a missa de hoje já é a missa dominical.
0: Na missa do domingo.
1: Já é um preceito. Então, ó, tá? Você que às vezes, mas é que eu vou na missa amanhã, então, ó, dá pra ir hoje, já é a missa do domingo, tá? Hoje à noite, é 7, né, padre?
0: É isso mesmo, vai hoje, vai amanhã.
1: Se conseguir amanhã, melhor ainda, né?
0: Você pode ter a graça, você pode ter a graça de participar de duas homilias distintas, diferentes, porque aqui você sabe, Léo, que nós temos aqui em Jacutinga padre para tudo quanto é gosto,
1: Nossa, é verdade.
0: Tem uma diversidade danada.
1: Isso é muito bom.
0: Isso é muito bom, porque o povo pode escolher, né? O horário certinho, como escolher, quem que vai se adaptar, porque o importante não são os padres. O importante é o evangelho.
1: Exato.
0: Então, acho que isso aqui é o mais importante. Então, você pode participar da missa do sábado e do domingo. Prometo para você que não terá repetição de homilia.
1: Muito bom. O mais importante de tudo é o seu coração. Lembra, hoje o evangelho desse final de semana, né, é um convite, né? O semeador tá aí. Olha quantos semeadores nós vamos ter, como o padre colocou. Quantos? Então você vai ter semeador hoje, amanhã são vários, como ele disse, tá? Agora, o seu coração precisa ser levado até lá. O seu terreno precisa ser preparado, né, padre?
0: Exatamente, porque o sacramento, ele age por si só. Então, quanto mais você tomar a decisão de participar da missa com vontade, com interesse, maior será a expressão da graça na sua vida.
1: Ontem eu confesso que eu pequei, padre.
0: Na tua missa?
1: Eu tava na missa, mas eu tava ansioso pra vir pra quermesse. Que eu tava ouvindo barulho
0: confessar.
1: Lá.
0: Você vai passar a favor de confessar. Você passa a favor de confessar.
1: E o povo fazendo barulho lá fora, eu falei, ai meu Deus, eu chegar lá vai ter.

0: Pro, e o Padre Genésio da Firme. Número 5, Padre Genésio da Firme.
1: Tranquilo, eu falei, meu Zen, Jesus, meu Deus do céu. Pequei, gente.
0: Confessa, viu, filho? Confessa.
1: Muito bem.
0: Uma boa causa. Não tem como também concentrar, né? Quando surge um barulho paralelo, né?
1: Não, eu pensei, não, é que tava tudo tão bonitinho que eu falei assim, quando eu sair lá fora já vai estar tudo lotado.
0: Mas eu acho que estava,
1: E estava. Graças a Deus, minha filha já tinha pegado a mesinha.
0: Mas é interessante que ontem eu fui celebrar a missa na roça e depois eu voltei para a quermesse, já tinha mudado o público. É, o público é rotativo. Eles vão, ficam uma meia hora, uma hora, jogam o soletrando, o binguim, como o povo fala. Aí depois, agora tá na hora de ir embora. Aí vem outra turma. Isso. É muito bonito.
1: É, tem gente que dorme. Eu fui da primeira leva. Eu participei da missa, fiquei lá, jantei, comi bem e depois fui embora.
0: É.
1: Entendeu? Jogamos, eu acho que eu não, minha esposa e as meninas jogaram as duas rodadas de bingo e fomos embora.
0: Mas é muito gostoso estar junto. Acho que a questão da quermesse, em qualquer lugar, em qualquer paróquia, em qualquer comunidade, quando nós temos quermesse, o importante não é o recurso financeiro em si. O importante é esse espaço de confraternização. Isso vai gerando em nós laços de amizade. Quer dizer, isso é muito importante para nós.
1: Muito bem. 8 horas e 34 minutinhos. Temos pedido de oração aí, padre?
0: Nossa, temos inúmeros pedidos de orações. Então, vou fazer o seguinte. Eu vou falar o primeiro aqui e você vai aí pelo computador. Fica mais fácil.
1: Fechou.
0: Pode ser?
1: Pode ser.
0: Vamos lá? Então, agora o primeiro pedido de oração é da Marlene, lá da comunidade de São Francisco. Ela pede a bênção para todos os doentes da comunidade, o Gerro Juninho e José Adolfo. E pede um abraço de Deus para Jéssica e para os netos João Felipe.
1: O Ederson Grossi, ele pede bênção, né, para sua esposa, Ruth. Hoje ela completa mais um ano de vida. Deus abençoe, Ruth. Para os filhos, Anderson, Harrison, os afilhados e afilhada, pela saúde da mãe Carmen, pela sogra e por todos nós aqui, né? Todos os padres, né? Pelas vocações sacerdotais e por toda a nossa paróquia. Obrigado.
0: José Ulisses, lá do bairro Cristo Rei, ele pede orações para Maria Clara e Davi, que fazem aniversário hoje. E também manda um abraço para o Jacir e para a esposa Maria Aparecida e todos da rádio e todos os padres da nossa paróquia.
1: Aqui comigo, José Nicoletti pede bênção para o irmão Igor, para as amigas Maria Lídia, Celina, Janice, todos os padres e todos do programa, todos, deixa eu pegar aqui, opa, todos os ouvintes da comunidade São Benedito também.
0: A Luciana Nicoletti, lá do São Judas, manda um abraço para todos da família, pedindo orações. E também pede orações para todos os doentes da comunidade, para os jovens e os seminaristas.
1: Rosana Veloso pede oração por sua família, para ela, para os filhos João Pedro, Eduardo, Henrique, todos os doentes, todos os idosos, todas as famílias e todos da comunidade Mãe Rainha.
0: Ivanilda Pinheiro, lá da comunidade São Judas, ela mandou um abraço para todos da família e pede orações para a família Pinheiro e Nicoletti.
1: A Maria do Carmo dá um bom dia e sua bênção. Ela pede oração.
0: A Clara Pagé, da comunidade São Benedito, pede orações para todos os doentes da comunidade e para ela mesma. E também ela pede a bênção para o esposo Francisco, todos da rádio e todos da comunidade.
1: Cauã Guilherme dá um bom dia. Geniza Lima, minha mãe, tá lá no Rio de Janeiro, dá um bom dia para nós aqui, né? Deus abençoe todos nós. Daqui a pouco eu chego aí, mãe. Hoje eu vou para lá.
0: Ah, você vai viajar hoje?
1: Vou, daqui a pouco.
0: Ô, bênção, hein?
1: É. Isso aí, gente. Deixa eu ver aqui mais. A Yolanda Aparecida dá um bom dia. Roseli Pinheiro. Mercedes Negre Grace, sua bênção, Padre Júlio. Peço bênção para todos daqui da comunidade São José do Fubá. Opa, esse negócio mexer no computador ao contrário aqui, com a mão diferente. Bênção para todos os doentes, especial pela recuperação da saúde do Dimas, do irmão Cláudio. Tá, e Deus abençoe a todos aqui, né?
0: Isso mesmo, e você pode participar do nosso programa, quer seja pela rádio, ou quer seja por telefone, ou quer seja também pelas nossas redes sociais. Pela rádio, através da escuta amorosa, pelo telefone, através do seu pedido de oração, e também pela internet, nos

0: assistindo e também fazendo seu pedido de oração. 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
1: Isso aí. Francisca Santos, bom dia. Léo, Padre Júlio, peço oração pela família, pelos filhos, netos e todos da comunidade Santa Rita. Muito bem. A Marise pede bênção para a mãe Terezinha Duarte, para o filho Júlio, pela nora Gabriele e familiares. A Júlia Aparecida

0: Ide tem 2 anos de idade, está internado no hospital de Pouso Alegre, está entubado na UTI, né? O pulmão dele está muito ruim, bronquiolite, né? Infelizmente essa doença está pegando muita criancinha novinha, né? Deus abençoe. São Camilo de Leles aí possa interceder. Ela pede oração também pela família, pelo filho César Augusto e todos da paróquia. A Miriam Colombo, ela dá um bom dia, Padre Júlio. Peço bênção pela família, pelo filho José Carlos, pela nora, né? Deixa eu pegar aqui. Pelo amigo também, Antoniel, tá? A Miriam também pede, ela diz que faz aniversário dia 18. Deus abençoe. Deus abençoe, Miriam. Deixa eu pegar aqui. Ela que pede bênção para sua família, filho José Carlos, pela nora Vanusa, pelos netos João Vitor, Maria Fernanda. Tá? Muito bem. Esses são os pedidos de orações até o momento, tá? 8 horas e 39 minutinhos. Hugo, a música dos aniversariantes dizimistas, já que a gente tá aqui no pedido de oração, né? Vamos também continuar com os agradecimentos aqui aos aniversariantes dizimistas. Da semana do dia 13 ao dia 19 de julho, de 13 a 19 de julho, Edivane Pereira das Flores, Gabriela Simplício, Helena Caetano de Andrade, João Carlos Gonçalves Carvalho, José Hércules Vasconcelos, Júlio César Silva, Luciane Faranhã, Luciano Maciel Goulart, Lucimar Esteca Batista, Marcos José Simões, Maria Fátima Souza Pereira, Maria Helena Colombo de Lima, Maria José de Alencar Júlio, Miriam Godoy Colombo, Patrícia Fernanda Silveira Oliveira, Roberto Wagner Silvério da Fonseca, Vitalina de Oliveira Garcia e Walter Emílio da Fonseca. A todos estes, o nosso muito obrigado, nossos parabéns. Eles que são os aniversariantes dizimistas da semana do dia 13 ao dia 19, né? Os dizimistas, né? Todos, de alguma forma, ajudam a nossa igreja. Se você vai na nossa quermesse, você está ajudando. Se você colabora no ofertório, você está ajudando. Mas o dizimista, ele tem um compromisso um pouco maior. Né? Então é como se fosse, né, a igreja, é assim como toda empresa, ela tem um custo fixo que precisa ser mantido, né? Você que é empresário ou você que é pai de família, você sabe, a sua casa tem um custo fixo, tá? Temos os custos variáveis, né? Mas temos custos que são fixos, e esses custos fixos, o dízimo ajuda bastante, né, padre?
1: Nossa, graças a você que é dizimista, sabe, Léo, o dízimo é para manter as despesas ordinárias da paróquia. Limpeza, luz, impostos, a manutenção dos veículos, para manter, por exemplo, assim, a formação dos leigos, a ajuda com a caridade, né? Para manter as obrigações em relação à arquidiocese. Então o dízimo nos ajuda muito isso. E por que nós temos que fazer festa? Porque somente o dízimo não dá. Então nós precisamos fazer uma renda extraordinária. Para que esse dinheiro extraordinário? Para a manutenção dos prédios. O dízimo mantém a nossa paróquia, enquanto que a festa nos ajuda a manter os prédios da igreja. Quer dizer, todo mundo quer chegar numa igreja e ver a igreja limpinha, bonita, pintada, conservada. Então, por isso que nós temos que fazer festa. Então, eu vejo assim, que graças à solidariedade sua, enquanto dizimista, enquanto ofertante, enquanto participante da festa, que nós conseguimos manter todo o complexo de evangelização. Mas eu agradeço muito a cada dizimista.
0: Isso aí.
1: As pessoas perguntam, padre, mas como que eu posso ser dizimista? Primeira coisa, você tem que tomar a decisão. Segunda coisa, você tem que procurar no final da celebração. Sempre tem uma pessoa que está ali como agente do dízimo.
0: Terceiro. Ou no começo, né,
1: ou
0: padre?
1: No começo.
0: Porque, na verdade, o agente do dízimo em todas as igrejas, eles estão do começo ao fim.
1: É, entendeu? Do começo ao
0: o
1: fim.
0: O ideal é que o padre ele tem que puxar

0: a sardinha pra ele, né? Que tem que prestar atenção na missa, mas você pode ir até durante a missa ali.
1: Fazer o exato. E aí, o que que acontece? Aí você procura o agente do dízimo ou o escritório da paróquia. Você vai fazer sua inscrição, você vai receber um envelopinho. E quanto será a sua ajuda? De acordo com aquilo que Deus tocar no seu coração. É, quer dizer, é o seu coração que você vai quebrantar ali. É a consagração de partes do seu recurso para a evangelização. Ah, padre, mas o que que eu ganho com isso? Olha, aquele que ajuda a obra de evangelização tem os méritos de evangelizador. Você vai receber todas as graças, bênçãos do céu, você vai receber a prosperidade. E tem um detalhe, no dia do seu aniversário nós rezamos para você, como nós estamos rezando, nós agradecemos todos os dias a sua vida, a sua ajuda e, acima de tudo, a sua consciência de participação na obra de evangelização.
0: Além de trabalhar um hábito de sucesso, tá? A Universidade de Harvard, né, ela fez um estudo no pós-guerra e ela elencou comportamentos de pessoas de sucesso. Ela estudou, padre, ela foi observar por que que o Zé abre uma farmácia numa rua e daqui a 5 anos ele tem 5 farmácias e tá com uma vida estável, tranquila, muito boa. E o Joaquim, tá? Fictício aqui os nomes, tá, gente? Abre uma farmácia também na mesma rua, na mesma data, e passa um tempo, ou ele quebra, ou ele até mantém aquela farmácia com muita dificuldade, não vai pra frente e para no tempo. Qual que é a diferença entre um e outro? A Universidade de Harvard, ela estudou por mais de 20 anos esse tipo de situação e ela descobriu que o que tinha de comum e de diferente entre uma pessoa de sucesso e uma pessoa que não tem sucesso eram características de comportamentos.
1: Exatamente.
0: Tá? Então, ela elencou e o Sebrae, ele traz para o Brasil cerca de 60 desses comportamentos. Eu, como treinador de empresas, uso cerca de 10. Meta, planejamento, monitoramento, risco calculado, mas enfim. Não vou falar todos aqui, mas eu quero pegar alguns pontos, tá? E um dos comportamentos de toda pessoa de sucesso, não é no Brasil, é no mundo, é que ela tem alguma obra de caridade. Ela tem alguma obra de doação. Então faz parte. A pessoa só multiplica talento, é bíblico, né? Ela só é capaz de multiplicar talento se ela olha para o todo. Então, você olhando para o dízimo, você está trabalhando um comportamento, uma característica, né? Porque você vai ter que se planejar, né? Ó, eu vou todo mês, eu tenho que dar X. Não é o que sobra, tá? Depois a gente pode trazer, padre. A gente podia fazer um estudo num próximo programa. A gente falar sobre, né, trazer as passagens bíblicas e fazer um estudo do dízimo. Que tal? Podemos?
1: Sim.
0: Entendeu? A gente podia falar para vocês entenderem. A gente está falando superficialmente aqui do dízimo. Mas ele tem toda uma organização, toda uma estratégia bíblica para explicar tudo isso.
1: E o fundamento da estratégia bíblica para as finanças é o seguinte: primeiro, saber que tudo que você recebeu vem de Deus.
0: Exato.
1: Então, quando você partilha o dízimo, você está devolvendo a Deus, digamos assim, aquilo que você recebeu. Quer dizer, então o dízimo é uma devolução.
0: Sim.
1: Essa é a primeira reflexão. É como numa festa de aniversário, você faz um bolo. E nesse bolo você dá o primeiro pedaço para uma pessoa que você gosta. Esse primeiro pedaço geralmente é para Deus. Então, essa questão de pertencer a Deus. Aí depois vem as regras das Sagradas Escrituras. Quando você já consagra a Deus, quer dizer, claro que Deus não vai pegar ali tudo, mas é assim, você vai colocar na intenção da obra de Deus. Então, é o próprio Deus, né? Segunda coisa, quando você começa a partilhar, você começa a observar o seu controle financeiro.
0: Exato.
1: Às vezes as pessoas não dão muita sensação assim, ah, padre, meu dinheiro tá acabando, mas eu não sei para onde foi. Mas não sabe para onde foi como?
0: Não monitorou.
1: Não monitorou. Você lembra antigamente que as nossas mães, elas guardavam envelopinhos? Uhum. Aí esse envelopinho para eu passar o mês.

0: põe R$200 ali, outro envelopinho, aí eu vou para pagar as contas, outro envelopinho para isso, para aquilo. Então, a pessoa recebe e já distribuía. Então, o segredo que está por detrás do dízimo, que todas as graças o fiel recebe de Deus. Uhum. E aquele que tem fé, quando devolve parte para Deus, ele consegue organizar a sua vida, principalmente com a energia da partilha. Quer dizer, a motivação é a partilha. Quanto mais eu partilho, mais eu consigo receber. Vamos lembrar lá da viúva, lá do profeta Elias, né? Quer dizer, a viúva só tinha um pouco de farinha. O profeta fala, faz um pão para mim. Fala, então vou fazer porque você é profeta, mas depois eu vou morrer tudo de fome. Até hoje não faltou, como diz o povo, a farinha lá. É porque, na verdade, todo ato de solidariedade está à presença do Cristo. Então a questão aqui é consagração. Certo. Então o princípio do judaísmo é distribuir bem os recursos.
1: Exato.
0: É porque aí, a partir dessa distribuição, quer dizer, o fiel, à luz da palavra de Deus, vai conseguir investir. Ele não vai investir somente em mercado financeiro, em propriedades, em bens, mas ele vai investir em si mesmo, que é a consciência da sua pertença. Quer dizer, que tudo é dado. Então, se tudo é dado, precisa ser partilhado.
1: Isso. E isso tem a ver com o propósito. Eu falava no começo, antes do senhor chegar, eu falava um pouco do propósito, né? E bato muito nessa tecla com meus mentorados e vale compartilhar com vocês aqui. É algo que eu já falei aqui, mas vou repetir, né? Pensa comigo o seguinte: Deus é o empresário maior, tá? E eu sou funcionário dele, tá? E ele me deu, então, o passe, que é a vida. Então ele me deu aqui a empresa, aqui, que é a vida. Eu tô vivo, ele me deu a vida. Aí agora eu vou trabalhar com um propósito, né? Com um talento que ele me deu, que é a fala. Então eu vendo treinamento, eu mentoro pessoas, tá? E aí, mas lembra, a empresa maior é a empresa de Deus, né? Porque ele é o dono da minha vida, tá? E aí eu começo a dar mentoria e ganhar muito dinheiro, mas eu ganho dinheiro só para mim, com o talento que ele me deu. E o que eu tô retornando para a empresa dele? O que eu tô retornando para ele? Então, tá, você entende que não fecha a conta? Se você fosse o patrão, você ficaria feliz? Você dá o carro, você dá a empresa, você paga a luz, água e telefone para o seu funcionário e ele começa a trabalhar só para ele mesmo. Então, é necessário que nós voltemos algo, né, para Deus. Não que ele precise, mas é uma forma de gratidão, de colaborar, tá? Com a multiplicação de talento. E assim a gente vai...
0: Porque, né, quando você ajuda com o dízimo, você está ajudando a parte litúrgica, você está ajudando a dimensão missionária, você está ajudando a parte administrativa, a caridade, as dimensões... E você vai vendo que são várias dimensões que a igreja estabelece. Mas o fato aqui é a energia, é a motivação com aquilo que você faz. Sabe? Às vezes, por exemplo, uma pessoa que recebe um salário mínimo, padre, eu posso ajudar com o valor de R$5. Seja bem-vindo, o dinheiro prospera. E veja que essas pessoas nunca faltam.
1: Uhum.
0: Aliás, nós conseguimos se sustentar por um salário, né? Dá trabalho, mas consegue. É. Agora olha para você ver. Tudo isso é graça de Deus. Tudo isso é bondade de Deus. Quer dizer, é o motivo que está por detrás.
1: A intenção.
0: É a intenção. Aí você poderia me perguntar, padre, mas por que eu sou o senhor que fala sobre isso? É porque, na verdade, eu sou pároco. Então, na verdade, a minha obrigação, em primeiro lugar, é santificar, ensinar e governar. Então, toda essa estrutura paroquial, ela tem que ser bem organizada. Então, como pároco, é parte do meu ofício mostrar o que está sendo feito, como está sendo feito, o que nós queremos.
1: Não é colocar qualquer tinta lá na parede da igreja. Lá é quase uma restauração,
0: É uma restauração, não é qualquer tinta, né? Mas

0: caráter.
1: Não é não é menosprezando ninguém, não, mas não é colocar qualquer pintor ali, tá? Tem que ser uma pessoa que é especialista naquela...
0: Exatamente, porque se você vai pintar essa igreja aí, fizeram 3 orçamentos pra mim. Um homem falou assim, em 2 meses eu entrego essa igreja. Eu falei, 2 meses? Essa igreja? Mas não vai descascar? Não vai tirar aquilo que está estragado? Não, padre, isso aqui tá bom. Vai, meu pai. Quer dizer... O barato às vezes não compensa.
1: Exatamente.
0: É a qualidade que nós temos que pôr. Essa pintura que está atual na igreja, já tem mais, deixa eu ver, que era do Padre Jesus. Veio o Padre Jesus, o Padre Alexandre, então supõe-se 14 anos. Olha quanto tempo que aguentou.
1: Uhum.
0: Quer dizer, padre, mas às vezes não aguenta tanto por fora. Claro, gente, por fora tá de acordo.
1: É o tempo.
0: Tem as infiltrações.
1: Em casa a gente pinta todo ano.
0: Nossa, já dá problema.
1: Imagina a igreja.
0: Agora imagina a igreja. Essa igreja é antiga, tudo. Né? Mas por dentro conserva. Eu acho que essa questão de fazer bem feito aquilo que a gente precisa ser feito.
1: E isso é responsabilidade do padre, porque se ele faz algo ali, se ele contrata o cara de 2 meses, né? E a tinta não fica legal, aí começa a descascar, e aí você entra lá e você é um membro da igreja, você vai olhar e você vai pensar o quê? Nossa, que gestão, hein? Como é que
0: Exatamente,
1: não viu isso?
0: Exatamente, como não viu isso? A pergunta fundamental é como não viu isso?
1: Exato.
0: Exatamente, como não viu isso? Então essa é a função do pároco, né? A função do pároco é santificar pelos sacramentos, é educar para a fé cristã e, acima de tudo, é governar.
1: Tá que nem o técnico da seleção. Quando faz gol, parabéns pro time. Mas quando dá problema,
0: zebra, apanha.
1: Quem apanha é o padre. O
0: culpado é o padre. Aí liga lá no 0800 da firma.
1: Muito bem. É isso aí, gente. Então, é tudo isso, né? Um momento catequético aí sobre o dízimo. É muito legal, muito importante mesmo, tá? E você, como a gente falou, né? É comportamento. Você coloca ali R$5, ou R$100, ou R$200, não sei. O valor que você quer começar. E aí você começa a monitorar aquilo, assim como as outras partes das suas finanças. Aí você percebe que quando você organiza, é possível fazer. Né? E daqui a pouco tudo fica melhor.
0: O segredo é organizar. O segredo é organizar. Ainda mais quando você organiza a partir de Deus.
1: Isso.
0: Aí você vai descobrir aquilo que é essencial e aquilo que é acidental. Padre, mas se vive apenas uma vez. Cuidado para não confundir prazer com, digamos assim, com vida estável. Cuidado. Cuidado para não acumular muitos ativos aí na vida.
1: Exato. Muito bem, 8 horas e 57 minutinhos. Vamos de música e já a gente volta com a proclamação do Evangelho deste final de semana, tá bom? Então, vamos... Já a gente volta.

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O Evangelho de Mateus, capítulo 13, versículo 1 ao 9. Naquele dia, Jesus saiu de casa e foi sentar-se às margens do mar na Galileia. Uma grande multidão reuniu-se em volta dele. Por isso, Jesus entrou numa barca, sentou-se, enquanto a multidão ficava de pé na praia, e disse-lhes muitas coisas em parábolas. O semeador saiu para semear. Enquanto semeava, algumas sementes caíram à beira do caminho, e os pássaros vieram e as comeram. Outras sementes caíram em terreno pedregoso, onde não havia muita terra. As sementes logo brotaram, porque a terra não era profunda. Mas quando o sol apareceu, as plantas ficaram queimadas e secaram, porque não tinham raiz. Outras sementes caíram no meio dos espinhos. Os espinhos cresceram e sufocaram as plantas. Outras sementes, porém, caíram em terra boa, produziram a base de 100, 60, de 30 frutos por semente. Quem tem ouvidos, ouça. Palavra da salvação. Glória a vós, Senhor. No Evangelho de hoje, Jesus sai de casa, senta-se à beira do mar e começa a ensinar por meio de parábolas. A imagem é simples: um semeador lança a semente. A mesma semente cai em terrenos diferentes, produzindo resultados diferentes. A semente é a palavra de Deus. Ela é boa, viva e eficaz. O problema não está na semente, mas no terreno onde ela cai. Jesus nos convida a perguntar: que tipo de solo é meu coração? O primeiro terreno é o caminho endurecido. Representa o coração fechado, que escuta a palavra, mas não permite que ela entre. A rotina, a indiferença, o orgulho podem endurecer o coração. O segundo terreno é pedregoso. A palavra polida com entusiasmo, mas sem profundidade. Quando surgem dificuldades, perseguições e sofrimentos, a fé enfraquece. A vida cristã exige perseverança, raízes profundas na oração, na Eucaristia e na vida da comunidade. O terceiro terreno é cheio de espinhos. São as preocupações excessivas, a busca desenfreada por riqueza, poder e prazer. Esses espinhos sufocam a palavra e impedem que ela produza frutos. Por fim, a terra boa é o coração que escuta, acolhe, compreende, coloca em prática a palavra. Essa pessoa produz frutos, alguns 30, outros 60, outros 100 por 1. Deus não pede que todos produzam a mesma quantidade, mas que todos sejam fecundos, segundo os dons que receberam. Essa parábola nos recorda que Deus continua semeando todos os dias, em cada missa, na leitura da Bíblia, nos acontecimentos da vida, até nas pessoas que encontramos. Ele lança sua palavra em nosso coração. Cabe a nós preparar o terreno, retirando as pedras do egoísmo, os espinhos do pecado, quebrando a dureza da indiferença. Que a participação na Eucaristia transforme em terra fértil, para que a palavra de Deus produza em nós frutos de conversão, caridade e esperança. Quem tem ouvidos para ouvir, ouça. Que tenhamos ouvidos atentos e um coração aberto, para que a palavra transforme a nossa vida. Amém.

0: Reina, Senhor, neste lugar. 9:10, é isso aí. Agora vamos para mais pedidos, padre? Tem mais pedidos?
1: Muitos pedidos aqui. Vamos lá. Pedido de oração e bênção. A Rose, que participa lá da Comunidade Alto da Santa Cruz, pede a bênção para todos da família e todos da rádio. Também nós temos a participação de Rita Varisco, lá da Mãe Rainha. Ela pede a bênção de Deus para a sogra Helena, aniversário no dia de hoje. A Maria Neta, lá do São Sebastião dos Robertos, pede a bênção para todos da família. O Clóvis Augusto, lá da Comunidade Santuário, pede a bênção para todos a família, para todos os paroquianos e todos os sacerdotes, e parabeniza todos os festeiros e voluntários da quermesse. A Clarice, lá do Bom Conselho, pede a bênção para todos da família e todos os doentes da comunidade, para todos os idosos e todos os ouvintes.
0: Muito bem. Pessoal, 9:11, o padre vai dar os avisos, né, do final de semana, enquanto eu vou fazendo aqui o sorteio, tá? Sorteios.
1: Esses aqui já foram. Muito bem, então vamos para os avisos, Léo.
0: E já aproveita e prepara seu copo com água, tá bom? Para o padre dar a bênção daqui a pouquinho.
1: Hoje, no sábado, nós teremos missas às 18h na Comunidade de Santa Teresinha, às 19h na Comunidade de São Sebastião e às 19h na Matriz, logo após a nossa quermesse. Venha participar conosco. Domingo, nós temos missa às 7h na Matriz, às 8h na Comunidade de São Francisco, às 8h30 no São Benedito, às 10 na Matriz, às 17h30 na Comunidade de Santa Rita, às 18h na Comunidade de São Judas e às 19h na Igreja Matriz. Na terça-feira, nós teremos missa na Comunidade de Sapucaí Velho. Na quarta-feira, nós temos missa na Comunidade de Serra Morena e também a Missa da Bênção na Matriz. Você que precisa abençoar seus objetos de devoções, a sua água, participe dessa Santa Missa. Estaremos rezando, suplicando a bênção de Deus para você. Na quinta-feira, nós temos missa no Lar São Vicente, às 15h. Às 19h30, missa na Mãe Rainha. Às 19h30, na Comunidade Esteca. E às 19h30, na Comunidade dos Vieiras. No dia 17, missa na Comunidade São Luís. Neste domingo, após a Santa Missa, ou melhor, os festeiros de Santo Antônio, lembram a todos que as cartelas da Ação Solidária em prol de nossa paróquia continuam sendo vendidas. Adquira a sua com os festeiros ou na secretaria da paróquia. Participe conosco. Agradecemos

0: Passemos ao sim dos novos dizimistas dessa semana.
1: Ivone dos Anjos Souza, Comunidade Santa Rita de Cássia. Jennifer Barci Macedo, Comunidade Santa Terezinha. Luísa Lúcia de Araújo. Donati Prado, Comunidade São Judas Tadeu. Muito obrigado aos novos dizimistas essa semana. E também nós temos aqui mais uma participação da Geisiele, lá da Comunidade São Sebastião dos Robertos. A Geisa pede a bênção para todos da família e para o seu esposo Luan.
2: Muito bem.
1: Veja quantas missas, né, Léo?
2: Nossa, eu tô avisando o pessoal de São Luís aqui.
1: É.
2: Próxima sexta-feira, dia...
1: Dia...
2: 17.
1: 17, Santa Missa na Comunidade de São Luís.
2: Às
1: 19h30. É, exatamente.
2: Muito bom. É isso aí, gente. 9 horas e 15 minutinhos, vamos para os brindes, né? Quem leva... um pote de doce no oferecimento do restaurante, né? Do Empório Tijoleiro, Empório e Restaurante. É a Maria Neta, lá do São Sebastião dos Robertos, tá bom? A Ivanilda Pinheiro leva uma hidratação de cabelo lá no salão da Ana Paula. Ivanilda Pinheiro. A Cristiane Oliveira leva um pó de café no oferecimento do Adriano Golbi Família. A Gisele Pedroso leva o brinde da paróquia. E a Miriam Colombo leva uma porção ou um almoço lá do Tijoleiro, tá? Miriam Colombo, ok? É isso aí, gente. Então é só retirar lá o brinde, o vale lá na Secretaria Paroquial e depois você pode retirar até a próxima semana, né? Até a próxima sexta-feira lá no local. Ok? Se a pessoa não vai retirar o brinde, a gente sorteia de novo.
1: Exatamente.
2: Tá bom? A gente sorteia de novo. Beleza, gente? Muito bem. Vamos para a bênção. A bênção sobre a água. A bênção.
1: Ó Deus, cuja palavra santifica todas as coisas, lançai a vossa bênção sobre essa água, para que seja sinal da vossa graça, símbolo do vosso amor. Que essa água tenha o poder de purificar, restaurar e renovar os corações. Em nome do Pai, do Filho, do Espírito Santo. Amém.
2: Muito bem. É isso aí, pessoal. Chegando aí ao final do nosso programa hoje. Lembrando, amanhã, viu? Bastante missa. Vai dar quantas missas só amanhã, padre?
1: 1, 2, 3, 4, 5, 6, 7. Nossa, sete missas para você
2: sete
1: participar.
2: Sete missas amanhã, tá? Das 7 da manhã para quem acorda cedo até às 19 horas, 7 da noite, tá bom?
1: 7 às 7.
2: Para quem gosta de aproveitar o dia na sogra, ou enfim, sair, ou ir pro shopping, dá para finalizar ainda o dia com missa, beleza? Hoje, tá reforçando também, quermesse. Missa hoje às 19 horas também, 7 da noite, e quermesse, que tá maravilhosa. Não, olha, muito legal, muito bem feita, tá bom? Vai lá, você ainda joga um binguinho, ainda pode ganhar um brinde, né, padre?
1: É, e não se esqueça, se você puder nos ajudar adquirindo as cartelas solidárias, será uma grande alegria. O sorteio será no dia 8 de agosto, online, né, às 17 horas.
2: Isso aí, tá? Muito bem, pessoal. Até a próxima, com a graça de Deus.
1: Também me despeço, agradecendo a Deus pela sua audiência, agradecendo a Deus pela sua participação. Que o Senhor Deus seja conhecido no seu coração, vivido na sua alma, e que você tenha a esperança cristã de cada dia ter a capacidade de renascer em Cristo. Até semana que vem, se Deus quiser, com mais um programa.
2: Isso aí. Tchau, tchau.

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5: 922.

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1: 9h42.
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2: 9:59.
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4: 10 e 1.

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1: 10h38.
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5: 10:41. 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

0: Valeu, amanhã.
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2: 11:52.

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5: 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Tô chegando por aqui com você e pra você a partir de agora nesse fim de semana maravilhoso.

Maravilhoso. Tá no ar mais uma edição do nosso Top Fã. E eu, Vanessa Medeiros, fico com você. Fica comigo então, combinado coração. Aumenta o volume, põe no 12, porque a nossa programação tá demais. Vamos transformar esse fim de semana em um dia especial com a programação musical aqui do Top Fã. Certo? Combinado assim então? Chega mais. Eu, Vanessa Medeiros, fico com você aqui no Top Fã a partir de agora então.

muito bem. Esta é a minha, é a sua, é a nossa rádio. E a partir de agora, então, o Top Fan com muito sucesso. Para você que tá ligadinho, aumenta o volume aí e vem comigo. Tá no ar mais uma edição do nosso Top Fan no seu fim de semana. Top Fan! A gente começa mandando um super beijo para os amigos que estão ligados nesse fim de semana e o sucesso do seu artista do coração na nossa programação. A gente começa com sequência de Vitor Clay, Adrenalizou, para você no Top Fan. Um ótimo fim de semana.

0: me lembra você, Vitor Clay, fechando o primeiro bloco. E eu vou pra voltar já já. Segura aí.
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2: 9:09.
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2: Você ligado comigo aqui no Top Fan. Um ótimo fim de semana. Top Fan. Agora tem sucesso sertanejo na nossa trilha sonora. Vamos ouvir Israel e Rodolfo. Daí a gente...

0: não deixou de ser esquema. Israel e Rodolfo por aqui, fechando mais uma super sequência. Já já tem mais, segura.
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5: 12:21.
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1: Você ligado comigo no Top Fan e o Top Fan ligado em você. Top Fan! Agora tem sucesso internacional na nossa programação musical. Vamos ouvir Sean Kingston. Essa música tem a participação do Justin Bieber.

0: No Lie, Sian Paul e Dua Lipa fechando este bloco. Paradinha rápida e eu volto já já.
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4: 12:38.
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1: Estamos apresentando o Top Fan nesse fim de semana maravilhoso. Top Fan! E agora, mais músicas chegando. Vamos curtir o Mumuzinho? Sem ver.

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2: Fulminante. O Brasil inteiro cantou. Vamos cantar, que bonito. A primeira fase é de vocês, hein? Vamos cantar.

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1: Fulminante, Mumuzinho fechando a primeira hora. Você sabe que nós temos mais uma hora, não sabe? Então não saia daí, te espero com a melhor programação do seu rádio.
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4: Meio-dia e 53.

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1: Estamos apresentando o Top Fan, eu e você sempre aqui. Top Fan! Vamos juntos em mais uma horinha de muita música boa. E agora tem sucessos com o Ruivinho mais famoso do mundo, Ed Sheeran, Bad Habits.

0: Exploded. Ouvimos aqui Ed Sheeran fechando o bloco. E eu vou ali pra faturar, mas eu volto já já. Segura.
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5: 1:09.

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6: Você ligado comigo aqui no Top Fan. Um ótimo fim de semana pra nós. Top Fan! Agora, tem sequência com Jorge Matheus. Aumenta o volume porque vale a pena. Dói é a primeira com eles, pra você.

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1: 1:24.
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1: Eu não disse pra você que o intervalo era rapidinho? Tô de volta com mais músicas, sempre aqui. Top Fan! E agora, chegando no Top Fan, de Ferreiro, Sentença. Ótimo fim de semana. Faça

0: Intensamente, Vitor Clay de Ferreiro, fechando esta sequência. Eu vou pra voltar já já com o último bloco de hoje, aguenta aí.
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4: 1:40.

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1: Estamos apresentando Top Fan, eu e você sempre aqui. Top Fan! Te desejo um fim de semana maravilhoso e agora vamos ouvir a linda Taylor Swift, The Fate of Ophelia, pra você.

0: It I Knew You. Ouvimos a Taylor Swift colocando um ponto final no Top Fan desse fim de semana. Eu vou para voltar no próximo fim de semana, se Deus quiser permitir, tá bom? Te espero sempre aqui com sucesso e com a música preferida do seu artista do coração, tá bom? Fique bem, uma semana maravilhosa para nós, que seja abençoada e produtiva, e até o próximo fim de semana. Beijo grande, até lá. Bye, fui!
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4: 1:58.
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4: 2:01.

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3: 2:17.
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2: 2h55.
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1: 3h29.
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3: 3h32.
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7: 49.

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4: 4:02.
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9: Fala aí, meu povo, como é que está seu fim de semana? Tudo bem? Tudo certinho? Prazer, eu sou Fô Giacomini. Sou sua companhia nessas próximas 2 horas. Sim, senhor. Durante a semana a gente tem 1 hora de Antena Mix. Aos fins de semana são 2 horas de Antena Mix. Trazendo pra você tudo o que há de melhor pra você ligadinho com a gente, pra você interagindo por aqui. Pra você que já está ligadinho desde as 1 horas do dia, vem cá fazer seu fim de semana comigo.

0: Mini pra te fazer companhia a partir de agora. Muita música da boa, novidades, o que já é sucesso, aquelas cerejinhas pra você matar saudade em mais uma edição do nosso
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0: Já começamos com o Pixote, vou ver e te aviso.

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2: Lowrider. Whistle. 11h20 também, meu lugar. Peraí que alguém me pediu esse som aqui. Ah, Matheus. Matheus. Beijo, menino. Paralamas do Sucesso também pra gente matar a saudade.
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3: 4h53.

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2: 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Tá achando que acabou? Acabou é nada. Nosso programa tá só começando praticamente, gente. Agora tem Sorriso Maroto com Marcos e Velucci no seu fim de semana Antena Mix. Você nem sofre.

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2: Shampoo com Dua Lipa, No Lie. E ó, já começa a nossa segunda hora. Lembra que eu falei? Ou se você tá chegando agora, vou te reiterar essa informação, viu? Fim de semana são 2 horas de Antena Mix. E já eu tô de volta com mais por aqui.
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0: Na Dinâmica FM, a hora certa. 5:07.

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2: Por aqui, Pô Jacomini, por aí você e a gente fazendo a melhor sintonia com a nossa trilha sonora Antena Mix. Bora de Rafa Torres com Culpa Sua.

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2: Rosaline com a Snap. Valeu sua sintonia. A hora de beijos também, né? Pelado ligado com a gente. Obrigada, Juliana também. Leandro mandando seu oi por aqui. Bom fim de galera.
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3: 5:23.

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3: Eita, eu já tava sentindo falta da boiadeira nesse programa, né, gente? Mas não sei por isso, vai chegar agora. Ana Castela, é que eu não te esqueci, a novidade pra você.

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2: Gustavo Mioto com Last Goodbye. Essa aqui também é boa, né? Você viu que eu abri com a ex e fechei com o ex. Ai, a gente faz cada coisa nessa vida. Eu tô de volta.
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0: Na Dinâmica FM, a hora certa. 5:35.

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3: Vem comigo, é o nosso fim de semana Antena Mix, que traz agora pra você aquele som eletrônico de primeira. Kevin Harris com Dua Lipa, Young Folk Potion.

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2: Backstreet Boys com Bad Up. Tá cheio de sucesso, tá cheio daquelas consagradas, tá cheio de música pra você matar a saudade também.
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3: 5:50.
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2: Mandando mais beijos por aqui, Wagner ligado com a gente, também a Dani. Beijos, gente. Bom fim de semana. Por agora, The Weeknd, In Your Eyes, no Antena.

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2: Teres Williams com Gone, Gone, Gone. Minha saideira, por incrível que pareça. Acabou o programa já, gente. 2 horas, voou, né? Beijo pra todo mundo, aproveite seu fim. Se bater saudade, segue as nossas redes sociais. A minha também, que eu tô com a conta reserva ainda, tá? @apangiacomini. Mas eu adoro todo mundo interagindo comigo. Lembrando que o Pan é com M de Maria. Segundona, gente, se ouve. Beijo.
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3: 6:06.
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2: Vamos que vamos, que é ritmo de fim de semana. E você sabe que todo fim de semana a gente tem esse encontro bem gostoso, né? Sou Faia Giacomini, com minhas picapes preparadíssimas, porque chega mais uma edição do nosso Music Paradise. Espero que a sua semana tenha sido especial, viu? Se não foi, seu fim de semana vai ficar a partir de agora. Vem comigo e dá o play.
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0: Alvorada FM 87.9, aqui é bem melhor. Beijos pra você que me acompanha neste fim de semana maravilhoso e bora. Bora que a gente vai se fazer companhia nessas duas horinhas, hein? Aproveita e participa com a gente. 999-11-2093.
1: Ação de Blast com Craven, come.

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1: Por aqui, other DJ Noise Remix com Tuesday, também conhecido como terça-feira, gente. Espero que você pense o mesmo também, viu? Vamos de pausa.
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4: 6:23.
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1: Emily Fan com Cologne. Hello, Kevin Harris, example pra você, Gustavo Lima também. Olha aí que bacana, viu? A galera também pede pra Pampam aqui músicas que a gente costuma ouvir diariamente na rádio numa versão remix. E na primeira oportunidade que eu encontro, eu trago pra você aqui. Aliás, deixa eu procurar aqui que eu anotei o nome do ouvinte que me pediu esse som do Gustavo Lima, porque é uma fanzaça de primeira. Érica! Menina, achei seu papelzinho aqui. Beijo pra você, sua linda. Obrigado por ter interagido comigo. Você também pode, viu? No Instagram, durante toda a semana, tô lá pra dar o play. @panjaco Mini Pan com a M de Maria, Giacomini Girafa, em instantes com muito mais pra você.
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3: 6:37.

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5: Eu tô aqui no seu fim de semana trazendo Sunfire Dirt pra você quando minha amor.

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1: DJ Gonja, for you, Hello Kush, também esse DJ brasileiro aí que a galera confunde, né? Na hora de fazer a pronúncia dele, mas é Kush mesmo, viu? Menino manda muito bem também. E olha, é um DJ super novo, gente. Uma promessa aí pro nosso cenário eletrônico mundial, com certeza.
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3: 6:51.

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6: Fala, Lorival, um excelente fim de semana pra você. Obrigada por registrar aqui sua audiência com a gente no nosso Music Paradise. Essa edição especialíssima de fim de semana que traz Pascal Jr. pra você. If I Wonder Know.

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1: Dandy com Bass in the Blood. Eita, finalizei já a nossa primeira hora de Music Paradise. Eu vou tomar uma água, gente, coisa rápida aqui, ó. Em instantes, picape já estão aqui, ó, na agulha, com certeza, pra trazer mais uma hora excepcional pra você.
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3: 7:06.
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1: Vamos de sucesso? Vamos sim, senhora. Crazy com Do It, Do It. Abrindo a nossa segunda hora de Música Paradise. Um bom fim de semana pra você. 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
1: Costa Midweekend, Sun. Ai, que seja o fim de semana de sol, né? E lembrando, gente, que isso independe do clima que tá lá fora. O sol tem que estar aí dentro da gente. O que é que a gente tá sentindo? Você tem dias floridos por aí? Ou tem sido dias mais turbulentos, né? Vamos respirar fundo, curte comigo. Eu vou fazendo uma desaceleração no nosso Music Paradise, mais de volta em instantes com muito mais por aqui.
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2: Se é sucesso que você quer, é sucesso que você tem. Bora, gente. Eu sou de David Guetta, sou fãzaça, não é novidade pra ninguém. Mas acaso você esteja curtindo o Music Paradise a partir de agora, sim, sou fã de David Guetta. Acho que um dos melhores e maiores produtores e DJs musicais desse mundo todo. E lógico que vai rolar aqui no Music Paradise com I Don't Wanna Wait. Music.

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1: The Wiz com Control. Tá ligadinho comigo? Tá ligadinho assim, senhor Júnior? Já está sintonizado, mandando alô também pra Lilian. Oi, gente, obrigada. Bom fim de semana, viu? Eles pedem Tiesto. Gente, tô aqui programando já pra vocês. Tô escolhendo um som bem bacana. Na volta do nosso bloco musical já rola do Music Paradise, combinado?
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4: 7h32.

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4: São 2 horas de muito mais sucessos pra você que gosta do cenário eletrônico mundial, pra você que tá se preparando aí pra curtir muito mais o fim de semana, pra você que não vai fazer nada, mas gosta da nossa rádio, que delícia, viu? Vai já com o menino na sua companhia e trazendo aqui, ó, pedido musical, Tiesto, Pump e Lawler.
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1: Vartan Tash Crusher pra você com Jones and Ray. E já já tem Purple Disco Machine, viu? As nossas saideiras do Music Paradise.
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0: não esquece, hein?
1: Prepara aí, hein? Olha aqui. Vamos que vamos. É o último bloco do nosso Music Paradise. Já vou dando pra você que é a nossa sequência musical. Purple Disco Machine pra você. Tem Kevin Harris, tem Danny Corbalan e tem Block and Crow Original Mix. É ou não é um bom motivo pra você aumentar esse volume, hein? Music.

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1: Block and Crown Original Mix pra você, What Should I Do? Finalizei nosso Music Paradise desse fim de semana, gente. Fim de semana que vem, melhor dizendo, faço uma avaliação bem bacana. Inclusive, se bater saudade durante a semana, pede seu som lá no meu Instagram também. @pajacomini. Beijão, gente. Semana que vem, a gente se fala.
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6: 7h59.
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1: É isso mesmo, senhoras e senhores, mais uma edição do seu, do meu, do nosso Expresso, começando aqui na melhor, na mais ouvida, na dona do primeiro lugar, pra você que tá conectado, pra você que tá sintonizado, aquele abraço pra você também que tá no trânsito, pra você, ó, que tá aí no seu carro, né, curtindo a gente, com a sua família, com seus familiares, com seus amigos, enfim, a partir de agora, mais um fim de semana de Expresso aqui na dona do primeiro lugar, simbora!

Ah, mas antes, deixa eu fazer o convite pra você participar aqui na Alvorada FM 87.9. Aqui você sabe que é bem melhor. Alô, Chapadão do Céu. WhatsApp pra você mandar pra cá, hashtag expresso 64999112093. Tá esperando o que pra participar? Expresso. E hoje tem perguntinha, meus amigos. Ó, atenção, atenção. Se você pudesse voltar no tempo, tá? Que conselho você se daria? O conselho que você fosse dar para você mesmo, se você tivesse essa opção de poder voltar no tempo e te dar um conselho? Vai contando a partir de agora, que o Expresso tá começando. E a gente começa os trabalhos assim, ó, nesse fim de semana, com Chris Brown, feat bacana com Justin Bieber, Next to You.

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1: Capital Inicial é o nome das feras, cantando aqui os primeiros erros. Beijão lá pra Manu, ligadinha com a gente, a Bia. A Jaqueline também tá participando e a Jaqueline tá pedindo música, oferecendo pro Lucas e pro Fabrício, galera que tá trabalhando ao som aqui da melhor curtindo Expresso. Daqui a pouquinho a galera já começa a responder aqui pra gente. Fat Family!

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2: Opus, Live is Live. Você ligado, você curtindo? Atendendo aqui a galera que pediu, né? Essa aqui foi a Jaqueline, pediu e curtiu. Fala, Luigi! É a Maria Vitória. Eu daria um conselho a mim mesma. Estude mais, faça uma boa faculdade, depois vai ficar difícil. Ô, Maria Vitória, beijão pra você. Diga lá, Luigi, aqui é o Egon. Eu me daria de conselho aproveitar todos os dias sem se preocupar tanto com o futuro, porque no final... dá tudo certo, Luigi. Um abração pra você. Ô, meu amigo Egon, boas palavras, hein? Daqui a pouquinho eu volto com Emma Bonton. Esse som aqui, ó. É já, depois do intervalo. Segura!
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5: 8:14.

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6: Já estamos de volta. É sucesso que você gosta de ouvir aqui no Expresso. E a galera segue respondendo a perguntinha aqui pra nós.

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1: Biquíni Cavadão, Janaína, é sucesso do passado, de presente pra você. O Flavião pediu e curtiu. O Matheus tá registrando audiência por aqui também no nosso Expresso. Mandando um abração lá pro Vitor, tá curtindo a programação do Expresso também nesse fim de semana. Meu amigo Marcos, a Vitória, todo mundo ligado, curtindo. E claro, deixando esse programa ainda melhor, porque a Vitória tá pedindo um sucesso do passado. Esse som aqui é muito maneiro, tenho certeza que você vai curtir. Pode dar grau no volume, porque o Daft Punk tá chegando agora.

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1: Modern Talking é sucesso do passado que você gostaria de ouvir, então a gente enrola pra você. Oi, Luigi, aqui é a Meire. Estamos ouvindo o Expresso aqui em casa. Eu queria ter me dado de conselho para eu não desistir de estudar. Agora estou estudando e trabalhando. Não é fácil, hein, Luigi? Eu sei bem como é que é, viu, Meire? Beijão pra você. Luigi, é o Daniel. Eu me daria de conselho, não desista do futebol, Daniel. Que viesse essa voz, né, na época. Eu era bom, hein, Luigi, em bola. Mas agora a fase já passou. É uma pena. Ô, Daniel, nem me fala, né? Tem coisa que a gente começa a voltar pra trás, pensar e lembrar se a gente tivesse dado continuidade. Mas era pra ser assim, né, Daniel? Bom, daqui a pouquinho, depois intervalo, tem esse som aqui, ó.

0: o garotão Harry Styles cantando pra gente. 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
4: 8:32.
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0: De volta com as melhores músicas do seu fim de semana. E aí, tá tudo certo? Tá tudo tranquilo? Tá curtindo aqui o nosso Expresso? Que bom, porque agora tem Harry Styles, Watermelon Sugar.

Thiago, ligadinho com a gente, tá mandando música lá pra Letícia e também pra Duda. Quem tá participando comigo aqui também é a Janete, mandando um abração pra toda a galera que tá curtindo aqui o nosso programa. E o João Paulo, que tá pedindo Green Day com Basket Case. Bora lá então curtir esse som maneiríssimo, aqui na melhor, aqui no nosso Expresso.

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1: Coldplay, High Power, pra você sintonizado com a gente. Luiz, eu queria ter me dado de conselho para eu aproveitar muito com os meus filhos. Hoje eles estão quase casando, Luiz. Eu não vi o tempo passar. O tempo passa rápido. Oi, Luiz. É a Thay. Eu me daria de conselho? Aproveite para estudar e depois trabalhar. Hoje ficou mais difícil, Luiz. Estudo e trabalho tem dias que parece um zumbi. Eita, Thay. Beijão pra você. Obrigado pelo carinho. Daqui a pouquinho, depois do intervalo, tem esse som aqui, ó. O recado do DJ Bobo, everybody, daqui a pouquinho.
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4: 8:48.
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1: Voltando com mais um bloco, o último de hoje do nosso Expresso. Daqui a pouquinho, a última resposta da nossa perguntinha de hoje. Era esse fim de semana maravilhoso. Bora curtir o DJ Bobo, sucesso do passado com Everybody. Essa música aqui é bacana demais.

a gente enrolou. Fala, Luigi, aqui é a Suelen. Eu me daria um conselho para não mudar de cidade. Mudei de cidade, Luigi, tudo deu errado. Mas serviu também como aprendizado. Amanda, beijos aí, Luigi. Valeu. Pra mandar beijo pra Amanda, é a Suelen. Ô, Suelen, tá certo, então. Um beijão pra você. Ela tá pedindo mais um sucesso. Vamos rolar agora?